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Obrigado, né, por você ter se mudado de mala e cuia aqui pra internet comigo, PH, durante a Voz do Brasil. Karen Ramirez, Looking for Love. Ana Carolina, John Legend, Entre Olhares. Alphaville, Big in Japan. E Charlie Zanetti, Would I Lie to You. Agora tem Avil to AQ, Duran Duran. Tema de filme do James Bond, 007, nos anos 1970.

0: Positividade FM 104.5, final feliz, Jorge Vercillo. Jorge Benson, Give Me The Night e Coldplay, A Sky Full Of Stars. 9h36, Positividade.
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1: Bom dia para você com muita positividade. De agora até às 7 da manhã, o melhor da música nacional. Aqui em 104.5. Informação e música brasileira. Começa agora o Brasilidade.
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1: Ótimo dia para você que tá ligado aqui na Positividade FM. Eu sou Marcos Soares e a partir de agora eu trago para você as notícias de hoje aqui no Atualizando. A Câmara dos Deputados aprovou a medida provisória que cria novas regras para a renovação da Carteira Nacional de Habilitação. Entre as mudanças está a renovação automática da CNH para motoristas cadastrados no Registro Nacional Positivo de Condutores, destinado a quem não teve infrações com pontuação no último ano. A proposta também permite que a carteira seja emitida em formato físico ou digital e estabelece que o governo federal defina os preços dos exames médicos e psicológicos. O texto segue agora para a votação no Senado. E o Comitê Olímpico Internacional anunciou a suspensão das restrições impostas aos atletas de Belarus desde o início da guerra na Ucrânia em 2022. Com a decisão, os bielorrussos poderão voltar a competir em eventos internacionais sob a própria bandeira e hino, inclusive nas seletivas para os Jogos Olímpicos de Los Angeles em 2028. O COI informou que a medida não vale para a Rússia, cujo Comitê Olímpico segue suspenso por violações à Carta Olímpica relacionadas aos territórios ucranianos ocupados. 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
1: A Prefeitura do Rio vai testar um ônibus 100% elétrico da montadora sueca Volvo no sistema BRT da cidade. O veículo será usado na linha que liga os terminais Curral Falso e Pingo d'Água, na Zona Oeste, para avaliar o desempenho, autonomia e adaptação à operação diária. A iniciativa faz parte do projeto municipal de testes com ônibus elétricos, que já reúne fabricantes nacionais e estrangeiros. Os resultados devem orientar futuras compras de frota e também a modernização do transporte público carioca. A Assembleia Legislativa do Rio aprovou um projeto de lei que obriga hotéis, pousadas e albergues do estado a reservarem quartos acessíveis para pessoas com deficiência ou mobilidade reduzida. Pela proposta, ao menos 3% das unidades deverão ser adaptadas, seguindo normas técnicas de acessibilidade. O texto também prevê multas para estabelecimentos que descumprirem as regras. A medida segue agora para análise do governador, que poderá sancionar ou vetar o projeto em até 15 dias úteis. Com o cartão de todos, cuidar da saúde ficou mais fácil. 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Peça o seu, daqui a pouco tem mais um Atualizando.
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1: Olá, sexta-feira, bom dia. Que bom que você está aqui na Positividade, de volta com informações do trânsito, falando sobre a região metropolitana. Você que está vindo de Itaboraí, São Gonçalo, atenção nos acessos à ponte. Trânsito já está mais intenso. Tempo de travessia já ultrapassa os 15 minutos, com problemas no contorno, já a partir do viaduto do Barreto até a chegada à subida do vão central. Grande reta e já nos acessos ao gasômetro, pelo menos por enquanto, sem maiores dificuldades. Você que está saindo pela Marquês Paraná e Roberto Silveira, trânsito mais intenso, saindo de Caraí pela Orla, melhor condições. Vindo no sentido contrário, você que está vindo em direção a Niterói, região dos Lagos, por enquanto

0: Enquanto o trânsito segue sem maiores dificuldades, ali na Bicalho é que não tem jeito, o motorista já perde um pouco mais de tempo nos acessos, já a partir da Presidente Vargas e na passagem pela rodoviária. 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O Atualizando volta já.
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2: O Brasil atingiu a marca de 1 milhão de gestantes vacinadas contra o vírus sincicial respiratório, o VSR, o principal causador da bronquiolite em bebês. A vacina foi incorporada ao SUS em 2025 e protege os recém-nascidos nos primeiros meses de vida, que é um período de maior risco para complicações respiratórias. Segundo o Ministério da Saúde, a imunização já contribuiu para uma redução de 52% nas internações de crianças menores de 2 anos por síndrome respiratória grave ligada ao vírus. O número de mortes também caiu 63% em comparação com 2023. O Detran do Rio publicou uma nova regulamentação para reforçar a proteção de motoristas vítimas de clonagem de veículos. A medida cria regras mais claras para a investigação das fraudes e agiliza o atendimento aos proprietários prejudicados. Pela nova portaria, multas, pontos na carteira e outros processos administrativos poderão ser suspensos durante a apuração. Se a clonagem for confirmada, o dono do veículo terá direito à troca gratuita das placas, um novo documento e o cancelamento das infrações indevidas. O Detran também informou que irá investigar possíveis irregularidades internas relacionadas aos casos de fraude. 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
1: De volta aqui na Positividade, falando das saídas da Baixada, rodovia Washington Luiz, com trânsito bem tenso nos acessos à linha vermelha, mesmo assim está bem melhor do que a chegada a Brasil. Trevo das Missões em Cordovil já está bem congestionado, por uma sexta-feira não poderia ser diferente. Na Dutra, o panorama é semelhante na chegada ao Trevo das Margaridas. Na linha vermelha, o motorista perde um pouquinho mais de tempo ainda na cabeceira da pista do Aeroporto Internacional, mas até que na chegada ali aos acessos à Ilha do Governador, pelo menos por enquanto, sem maiores dificuldades. É claro, a movimentação está maior, já na passagem pela Maré, Caju e São Cristóvão. Você que está seguindo em direção à Zona Sul, vai pegar o túnel Rebouças. Atenção no Rufino Pizarro, na chegada ao elevado Paulo de Fronten, Santa Bárbara é uma boa, mas já está com aquela movimentação maior de sexta-feira. Aterro e praia com melhores condições é uma boa tenseada, sem dificuldades. 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Não sai daí não, Atualizando, volta já.
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0: últimas do Brasilidade. João Pink e os Miquinhos Amestrados. Caleidoscópio. Cidade Negra e Léo Jaime Kid Abelha. Segunda-feira tem mais Brasilidade.
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0: 6h59.
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0: Bom dia! Bom dia pra você que tá aqui na Positividade 104.5. Um abraço do Carlos Alberto pra você que está começando a sua... Sexta-feira, 8 de maio de 2026. Tá começando ou já começou há algum tempo, né? Tá dirigindo aí, ouvindo música boa na Positividade. Ou tá indo trabalhar, malhar, estudar, deixar as crianças no colégio, aquelas que não são nem tão crianças assim, ou tá trabalhando de casa, que você tem um excelente dia repleto de coisas boas, pensamentos bacanas, que você tem um dia cheio de positividade. Então o convite, como sempre, vale. 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Coloque 104.5. O resto deixa com a gente. 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Pra começar

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0: Motorista deve redobrar a atenção. Rei Pelé, para quem está descendo em direção centro, já está com trânsito mais intenso um pouco antes do estádio. Na verdade, ali já a partir dos fundos da UERJ, a movimentação já fica mais intensa. Atenção redobrada para você que está vindo também da Professor Manuel de Abreu. Para quem está seguindo a 28 de setembro, está indo em direção ao Engenho Novo, sem maiores dificuldades, tá? Passagem ali pela Felipe Camarão, o trânsito está um pouquinho mais intenso. Chegada à Praça 7, não observo dificuldades. Quem vem do Rocha vai pegar o túnel Noel Rosa, atenção na passagem pela Barão de São Francisco. Agora falando da Zona Sul, você que tá vindo aí pela Lagoa, Borra de Medeiros, com aquele trânsito nosso de cada dia, já a partir do Clube Naval, mas até que não tá perdendo tanto tempo depois da Igreja de São José. Pela Epitácio Pessoa, eu observo melhores condições para quem sai de Ipanema, é uma boa, tá? Pela Orla, pistas livres, desde a Delfim Moreira até Atlântica em Copa. 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O Atualizando volta já.
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0: 7:27.
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3: De volta aqui na Positividade, atenção você que está saindo da Zona Norte, alguns sinais de trânsito não estão funcionando ali na São Francisco Xavier com a Avenida Maracanã.

0: 4.5, Montel Jordan. Teve também Shania Twain, Man I Feel Like a Woman, Pretenders, Back on the Chain Gang, Caetano Veloso, aquela versão especial da positividade, sozinho. São 7 horas e 36 minutos. 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
0: 7h38.
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Essa foi a sequência que pode te dar uma bike elétrica. Fala bem devagarzinho pra você anotar, hein? Marina Lima, pra começar. Brand New Heavies, Never Stop, Rod Stewart, Baby Jane e Fernanda Abreu e Paralamas, Um Amor, Um Lugar. Vou até repetir. Essa foi a Marina Lima para começar. Brand New Heavies, Never Stop, Rod Stewart, Baby Jane e Fernanda Abreu e Paralamas, Um Amor, Um Lugar. Agora já sabe, né? Anota a sequência, vai no site da Positividade, www.positividade.fm, na aba promoções, manda a sequência. Se você já está inscrito com o seu CPF, não precisa fazer inscrição novamente. 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

0: Positividade FM 104.5, é impossível esquecer você. Biquíni Cavadão, teve também Black Eyed Peas, Shut Up, Michael Jackson, Thriller. 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

0: Too sexy for my love, love comes to me. O cara é uma figura. Os clipes dele eram de chorar, rachar o bico de rir. Teve também Phil Collins, I Cannot Believe It's True. São 8 horas e 29 minutos. E como andam as suas emoções, hein?
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2: A vida pede mais positividade. Muito obrigado pela sua audiência. É uma honra. Vamos lá. Como eliminar o bloqueio afetivo? Olha, bloqueio afetivo não é falta de sentimento, é proteção. Pois é, a pessoa não necessariamente é fria. Ela só cansou de sentir. E aí, depois de algumas decepções, decidiu se fechar. Só que o corpo começou a comunicar. Aperto no peito, ansiedade, peso nos braços, dor na lombar. Aí, quando a pessoa investiga, ela entende que não é só o físico, é o corpo comunicando. Coração, que é o órgão da alegria, ele começa a trazer o medo de se conectar. Rins, que fala sobre relações afetivas, lombar, que fala sobre renovação e aperfeiçoamento, vão trazer insegurança. Os braços, que falam sobre a nossa história, nosso passado, vão trazer a sensação da pessoa estar sozinha. Quando você se fecha, o corpo reduz a liberação de ocitocina, que é o hormônio do vínculo, da conexão, do afeto, do amor, e entra em estado de defesa, com excesso de estresse e ativação de processos inflamatórios no corpo. Você para de sentir segurança e começa a viver em alerta. E aí é que vem o ponto-chave. E existem remédios que não são químicos. A consciência é um remédio, ó. Olha que nome bonito, consciência. Pois é, quando a pessoa entende o que viveu, ela para de fugir da mágoa e começa aos poucos a se permitir de novo. Com isso, o corpo muda, volta a liberar ocitocina, reduz o estado de alerta, o corpo sai do modo defesa e entra em reparo. E o afeto volta a circular. Você não precisa esperar adoecer para mudar isso. E aí, fez sentido isso para você? 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E para quem quer saber de palestras, vamos lá. Eu estarei presente no Rio to See no dia 30 de maio, às 15 horas e 15 minutos. Bom, meu Instagram é @carlosbonou. Lembrando que Bonou é B-O-N-O-W. Faça um extraordinário final de semana. E vem comigo, porque a vida pede mais positividade.
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0: Positividade FM 104.5 é só musicão na nossa programação. The Police, Message in a Bottle. Teve também Seu Jorge, ela é menina do meu condomínio. É, mas que mais? Right Said Fred, Don't Talk, Just Kiss. Pode deixar seu rádio aqui que tá muito bem parado antes que eu me esqueça, tá?
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0: 8:39.
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1: 8h50.
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4: A Câmara Municipal do Rio aprovou em primeira discussão um projeto de lei que garante às pessoas com transtorno de espectro autista o direito de entrar e permanecer em espaços públicos e privados de uso coletivo, levando objetos pessoais e alimentos para o consumo próprio. A proposta prevê que a restrição só poderá ocorrer em casos de risco justificado à segurança. O texto também proíbe cobrança de taxas extras e estabelece multas que podem chegar a R$8.000 em caso de reincidência. O projeto ainda passará por uma votação antes de seguir para a sanção ou veto da prefeitura. E a Maratona do Rio, considerada a maior corrida de rua da América Latina, vai entrar para a elite do atletismo mundial em 2026. A prova conquistou o selo Elite Label da World Athletics, reconhecimento concedido às principais corridas do planeta. A próxima edição será realizada entre os dias 3 e 7 de junho, no Rio de Janeiro, e terá a maior premiação já registrada em uma corrida de rua no Brasil. Serão distribuídos US$270 mil, o equivalente a cerca de R$1.350.000. A organização espera ampliar a participação de atletas internacionais e também reforçar a projeção global do evento. 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Daqui a pouco tem mais uma atualizando.
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0: Musicão na nossa programação. I've been thinking about you, London Beat. Teve também The Weeknd, Blinding Lights.
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0: Positividade FM 104.5 Titãs. Miséria, miséria, em qualquer canto. Teve também Tears for Fears, Break It Down Again e B.O.B. Bruno Mars, Nothing On You. Bom, quando começa o mês ou quando termina o mês, você vai lá abrir os boletos, você quase pensa no título dessa música, Tô na Miséria. É, não é? 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
1: 927.
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4: O presidente em exercício, Geraldo Alckmin, anunciou uma nova linha de crédito voltada para microempreendedores individuais de baixa renda que atuam no setor do turismo. Inicialmente, serão disponibilizados 100 milhões de reais com recursos do Fundo Geral do Turismo. Cada MEI poderá contratar até 21 mil reais com juros de 9% ao ano e garantia do governo federal. Nessa primeira etapa, o programa será destinado a empreendedores do Nordeste inscritos no CadÚnico e no Cadastro. O anúncio foi feito durante a abertura do 10º Salão do Turismo em Fortaleza. A Câmara Municipal do Rio aprovou em primeira discussão um projeto de lei de diretrizes orçamentárias, a chamada LDO, que define as medidas e prioridades da Prefeitura para o ano de 2027. A proposta prevê arrecadação de mais de 45 bilhões de reais e serve como base para a elaboração do orçamento municipal do próximo ano. O texto estabelece regras.

0: regras para controle de gastos, execução de despesas e investimentos da administração pública. Dados enviados pela Prefeitura mostram que em 2025, a arrecadação ficou cerca de 450 milhões de reais abaixo do previsto. A proposta ainda passará por novas discussões antes da votação final da Câmara. 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Daqui a pouco tem mais uma atualizando aqui na Positividade FM.
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0: aquela suspirada. Positividade FM, True Blue, tudo azul. Baby, I love you. Aí na letra ela diz: eu já olhei dentro de outros olhos, mas eu nunca soube o que era amor de verdade. Até você entrar pela minha porta, eu já beijei outros lábios, já naveguei mil navios. E por aí vai. Pô, qual é, rapaz? Traduzir música essa hora, pô? Eu, hein? 9:37, agora o papo é sério. Eu quero mandar um recado especial pra você, mamãe, e pra você, papai, que tá nos ouvindo. Aquele momento que você deixa as crianças na escola, tem certeza de que você não está pensando só no aprendizado, né? Você quer saber se eles estão sendo bem cuidados, acolhidos, protegidos ao longo do dia, não é verdade? 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

Positividade FM 104.5 Men at Work continuam valendo os ingressos. Vou até voltar a música aqui um pouquinho pro show do Men at Work. Você que tá mandando WhatsApp 21 98 128 1045. 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É sábado. 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Dá tempo ainda, manda um WhatsApp que você tá concorrendo. 21 98 128 1045. 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

0: 104.5 foi pra fechar. Beyoncé, Love on Top, resultado de promoção. Será que foi o moção ou a mocinha? Foi o moção que se deu bem. Faturou par de ingressos pro show do Man at Work, dia 16 de maio no Qual Stage. Rodrigo Mendes da Costa Barreto. Rodrigo, é você. Vai lá no Qual Stage, ouvi Overkill, Who Can It Be Now, Down Under. Aquela que eu acabei de tocar ainda há pouquinho. Ah, todas elas, olha que espetáculo. Ah, It's a Mistake, bom, né? Rodrigo Mendes da Costa Barreto, final telefone 6036. Rodrigo, a equipe de promoções vai entrar em contato com você pelo WhatsApp, combinar tudinho, nome na porta, QR Code, sem estresse pra você assistir o Man at Work. E se você não ganhar agora, vários outros ingressos serão sorteados aqui na Positividade. E daqui a pouquinho tem aquela sequência que pode te dar uma bike elétrica no final do mês de maio aqui na Positividade. Fica ligado, ligada aqui no Marcos Vinícius Moreno, que já já tá chegando por aqui, porque a sequência tá na mão dele já já. Obrigado pela companhia, até segunda-feira. Abraço aqui do Carlos Alberto. 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
0: 10:03.
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Larynx, Mr. Loverman. Bom dia! Dia bom, sextou, sexta-feira, dia 8 de maio. Aqui é o Marcos Vinícius Moreno, tudo bem? 32 graus fazendo agora nas imediações da Avenida Abelardo Bueno. 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

0: Ski de Abelha, Lágrimas e Chuva. 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

0: Positividade FM, Information Society Running. 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
0: 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Opa! Tem música nova na programação da Positividade. É a nova da Blitz, uma regravação de Sentado à Beira do Caminho com Erasmo Carlos. Já ouviu? Eu também não ouvi, não. Então

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1: A Câmara dos Deputados aprovou a medida provisória que cria novas regras para a renovação da Carteira Nacional de Habilitação. Entre as mudanças está a renovação automática da CNH para motoristas cadastrados no Registro Nacional Positivo de Condutores, destinado a quem não teve infrações com pontuação no último ano. A proposta também permite que a carteira seja emitida em formato físico ou digital e estabelece que o governo federal defina os preços dos exames médicos e psicológicos. O texto segue agora para a votação no Senado. E o Comitê Olímpico Internacional anunciou a suspensão das restrições impostas aos atletas de Belarus desde o início da guerra na Ucrânia em 2022. Com a decisão, os bielorrussos poderão voltar a competir em eventos internacionais sob a própria bandeira e hino, inclusive nas seletivas para os Jogos Olímpicos de Los Angeles em 2028. O COI informou que a medida não vale para a Rússia, cujo Comitê Olímpico segue suspenso por violações à Carta Olímpica relacionadas aos territórios ucranianos ocupados. 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Daqui a pouco tem mais uma atualizando.
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0: 5, Positividade FM, Mônaco, What Do You Want From Me, Billy Griffin e o remix de Hold Me Tighter in the Rain. 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Rafael, se deu bem? 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Vamos torcer.
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0: Faltando um minutinho pro meio-dia, só quero te falar que daqui a pouquinho tem Michael Jackson, tá?
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0: 5 Positividade FM, que sequência foi essa, hein? Dire Straits, Money for Nothing. Teve o Rapa Feira, Maroon 5, Christina Aguilera, Moves Like Jagger, Michael Jackson, Wanna Be Starting Something. Que é isso? E olha aqui, ó. Eu tenho pra você concorrer aqui, par de ingressos pro show do Man at Work, dia 16 de maio, no Qualistage, tá? Sucessos como Down Under, Overkill, Who Can It Be Now, só musicão, tá fim? Então manda pra gente um WhatsApp aqui no 21981281045. Daqui a pouquinho tem o resultado. 21981281045, agora meio-dia 19.
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Positividade FM, quando o sol se for, ele tá meio que indo, né? O sol, aguenta aí. Quando o sol se pôr, Detonautas, e olha aqui, ó, agora você vai, hein? 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
1: A vida pede mais positividade. Muito obrigado pela sua audiência. É uma honra. Vamos lá. Como eliminar o bloqueio afetivo? Olha, bloqueio afetivo não é falta de sentimento, é proteção. Pois é, a pessoa não necessariamente é fria, ela só cansou de sentir. E aí, depois de algumas decepções, decidiu se fechar. Só que o corpo começou a comunicar. Aperto no peito, ansiedade, peso nos braços, dor na lombar. Aí, quando a pessoa investiga, ela entende que não é só o físico, é o corpo comunicando. Coração, que é o órgão da alegria, ele começa a trazer o medo de se conectar. Rins, que fala sobre relações afetivas, lombar, que fala sobre renovação e aperfeiçoamento, vão trazer insegurança. Os braços, que falam sobre a nossa história, nosso passado, vão trazer a sensação da pessoa estar sozinha. Quando você se fecha, o corpo reduz a liberação de ocitocina, que é o hormônio do vínculo, da conexão, do afeto, do amor, e entra em estado de defesa, com excesso de estresse e ativação de processos inflamatórios no corpo. Você para de sentir segurança e começa a viver em alerta. E aí é que vem o ponto-chave. E existem remédios que não são químicos. A consciência é um remédio, ó. Olha que nome bonito, consciência. Pois é, quando a pessoa entende o que viveu, ela para de fugir da mágoa e começa aos poucos a se permitir de novo. Com isso, o corpo muda, volta a liberar ocitocina, reduz o estado de alerta, o corpo sai do modo defesa e entra em reparo. E o afeto volta a circular. Você não precisa esperar adoecer para mudar isso. E aí, fez sentido isso para você? 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E para quem quer saber de palestras, vamos lá. Eu estarei presente no Rio to See no dia 30 de maio, às 15 horas e 15 minutos. Bom, meu Instagram é @carlosbonou. Lembrando que Bonou é B-O-N-O-W. Faça um extraordinário final de semana. E vem comigo, porque a vida pede mais positividade.
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3: A Prefeitura do Rio vai testar um ônibus 100% elétrico da montadora sueca Volvo no sistema BRT da cidade. O veículo será usado na linha que liga os terminais Curral Falso e Pingo d'Água, na Zona Oeste, para avaliar o desempenho, autonomia e adaptação à operação diária. A iniciativa faz parte do projeto municipal de testes com ônibus elétricos, que já reúne fabricantes nacionais e estrangeiros. Os resultados devem orientar futuras compras de frota e também a modernização do transporte público carioca. A Assembleia Legislativa do Rio aprovou um projeto de lei que obriga hotéis, pousadas e albergues do estado a reservarem quartos acessíveis para pessoas com deficiência ou mobilidade reduzida. Pela proposta, ao menos 3% das unidades deverão ser adaptadas, seguindo normas técnicas de acessibilidade. O texto também prevê multas para estabelecimentos que descumprirem as regras. A medida segue agora para análise do governador, que poderá sancionar ou vetar o projeto em até 15 dias úteis. 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

0: Positividade FM, Kate Tunstall, Suddenly I See, Simply Red, Never, Never Love. Teve Lulu, O Último Romântico, e daqui a pouquinho tem muito mais. Aqui é o Marcos Vinícius Moreno, aguenta aí.
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Positividade FM, Fastball the Way. Nenhum de nós, Camila, The Silencers, Bulletproof Heart. 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

0: Positividade FM de Light Grooves in the Heart, teve Titãs Televisão, Bruno Mars, e daqui a pouquinho tem Mars. Tem mais, aguenta aí, rapidinho, tá?
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1: 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O Brasil atingiu a marca de 1 milhão de gestantes vacinadas contra o vírus sincial respiratório, o VSR, o principal causador da bronquiolite em bebês. A vacina foi incorporada ao SUS em 2025 e protege os recém-nascidos nos primeiros meses de vida, que é um período de maior risco para complicações respiratórias. Segundo o Ministério da Saúde, a imunização já contribuiu para uma redução de 52% nas internações de crianças menores de 2 anos por síndrome respiratória grave ligada ao vírus. O número de mortes também caiu 63% em comparação com 2023. O Detran do Rio publicou uma nova regulamentação para reforçar a proteção de motoristas vítimas de clonagem de veículos. A medida cria regras mais claras para a investigação das fraudes e agiliza o atendimento aos proprietários prejudicados. Pela nova portaria, multas, pontos na carteira e outros processos administrativos poderão ser suspensos durante a apuração. Se a clonagem for confirmada, o dono do veículo terá direito à troca gratuita das placas, um novo documento e o cancelamento das infrações indevidas. O Detran também informou que irá investigar possíveis irregularidades internas relacionadas aos casos de fraude. 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Daqui a pouco tem mais uma Atualizando.
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0: Last Sem Encontrar Alguém, New Order, Bizarre Love Triangle. Teve a Dansky featuring Seal Killer. Inimigos do Rei, música nova, Medo. E olha aqui, ó. Saindo par de ingressos pro showzaço do Man at Work, dia 16 de maio no Qual Stage, pra André Ponce. Final do telefone 2077. André, se deu muito bem, seu nome vai estar na lista. E a nossa equipe de promoção vai entrar em contato pelo WhatsApp, tá bom?
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0: Faltando 2 minutinhos para as 2. Estou indo embora daqui a pouquinho, Vanessa Victorino na área. Amanhã, sabadão, 9 da manhã, tô aqui, se Deus quiser, de volta. Um abraço do Marcos Vinícius Moreno, ótima sexta-feira, valeu!
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0: Olha aqui, voltei antes de eu ir embora. 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

0: Positividade FM 104.5, boa tarde, ótima tarde, sexta-feira, dia 8 de maio. Poderia estar falando aqui um solzão no Rio de Janeiro, mas hoje ele resolveu se recolher. Tá meio tímido, sol, não está querendo sair muito, muitas nuvens no Rio de Janeiro. Já sabe que domingo o tempo muda, então já pode ir tirando o casaco do armário. Imagina eu que sou friorenta, meu Deus. Então bora, comigo Vanessa Victorino até às 6. Música boa, informação e promoção, já sabe como é que funciona. 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Ó, e agora vai rolar a sequência das 4 músicas. Você vai ouvir a vinheta da Mobilidade Positiva, promoção que a gente vai dar uma bike elétrica em cada horário. Exatamente, cada locutor, você vai poder, quem sabe, ser o sortudo ou a sortuda e levar uma bike elétrica da Hall Motors. Pra isso, precisa anotar a sequência de música que vai tocar agora. Depois, quando as 4 músicas tocarem, eu explico o resto pra você. Combinado? Então, presta atenção, hein? São 2h19. Boa tarde.
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0: isso, uma em cada horário. Então, o que você vai fazer? As quatro músicas que eu vou falar agora, inclusive, que eu toquei. A última agora, Eurythmics, When Tomorrow Comes. Antes teve Sonia, Listen to Your Heart. LS Jack, Carla e Madonna, Everybody. Tava aí? Anotou tudo direitinho? 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São 2h36, volto já já, me espera aí. Boa tarde.
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2: A Câmara Municipal do Rio aprovou em primeira discussão um projeto de lei que garante às pessoas com transtorno de espectro autista o direito de entrar e permanecer em espaços públicos e privados de uso coletivo, levando objetos pessoais e alimentos para o consumo próprio. A proposta prevê que a restrição só poderá ocorrer em casos de risco justificado à segurança. O texto também proíbe cobrança de taxas extras e estabelece multas que podem chegar a R$8.000 em caso de reincidência. O projeto ainda passará por uma votação antes de seguir para a sanção ou veto da prefeitura. E a Maratona do Rio, considerada a maior corrida de rua da América Latina, vai entrar para a elite do atletismo mundial em 2026. A prova conquistou o selo Elite Label da World Athletics, reconhecimento concedido às principais corridas do planeta. A próxima edição será realizada entre os dias 3 e 7 de junho, no Rio de Janeiro, e terá a maior premiação já registrada em uma corrida de rua no Brasil. Serão distribuídos US$270 mil, o equivalente a cerca de R$1.350.000. A organização espera ampliar a participação de atletas internacionais e também reforçar a projeção global do evento. 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Daqui a pouco tem mais uma Atualizando.
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0: Positividade FM 104.5, Tears for Fears. São 3 em ponto. Eu já volto. Me espera aí, vai. Boa tarde.
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0: 7h36, já volto, me espera aí, boa tarde. 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
3: O presidente em exercício, Geraldo Alckmin, anunciou uma nova linha de crédito voltada para microempreendedores individuais de baixa renda que atuam no setor do turismo. Inicialmente, serão disponibilizados 100 milhões de reais com recursos do Fundo Geral do Turismo. Cada MEI poderá contratar até 21 mil reais com juros de 9% ao ano e garantia do governo federal. Nessa primeira etapa, o programa será destinado a empreendedores do Nordeste inscritos no CadÚnico e no Cadastro. Tour. O anúncio foi feito durante a abertura do 10º Salão do Turismo em Fortaleza. A Câmara Municipal do Rio aprovou em primeira discussão um projeto de lei de diretrizes orçamentárias, a chamada LDO, que define as medidas e prioridades da Prefeitura para o ano de 2027. A proposta prevê arrecadação de mais de 45 bilhões de reais e serve como base para a elaboração do orçamento municipal do próximo ano. O texto estabelece regras para controle de gastos, execução de despesas e investimentos da administração pública. Dados enviados pela Prefeitura mostram que em 2025, a arrecadação ficou cerca de 450 milhões de reais abaixo do previsto. A proposta ainda passará por novas discussões antes da votação final da Câmara. 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Daqui a pouco tem mais um Atualizando.
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0: Positividade FM 104.5 Information, seu site, resultado de promoção. 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Final do telefone 4663. Fred, a nossa equipe de promoção vai entrar em contato com você através do WhatsApp, certo? Eu volto já já, me espera aí.
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0: 4:02, boa tarde.
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Boa tarde.

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0: Atividade FM 104.5, são 4h35. Já volto, me espera aí. Boa tarde.
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0: 4h57, eu volto já já, me espera aí. Boa tarde.
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1: Olá, muito boa tarde a você sintonizado aqui na Positividade. A partir de agora você acompanha todas as informações do trânsito comigo, Paulo Matos, em mais uma edição do Atualizando. E destaque agora para a Avenida Brasil, movimento piorando já para quem vai rumo à Baixada Fluminense até o trecho de Bom Sucesso. Subida para Cordovil também com dificuldades, o mesmo está acontecendo ali no trecho inicial da BR-040 em direção à Serra de Petrópolis. O caminho para a Zona Oeste do Rio também tem lentidão, já começa no trecho de Parada de Lucas e vai assim até a altura de Deodoro. Portanto, acessando a Zona Norte da cidade, o motorista tem opção. Tanto a Ruranos, a chegada mais à frente, a Rua Ibiapina, são vias com melhores condições, o mesmo lá na altura de Irajá. Quem passa pela estrada da Água Grande também está encontrando pistas livres, o mesmo mais à frente pela estrada do Colégio. Linha Vermelha, quem vai passar em direção à Baixada perde tempo até a cabeceira do Aeroporto Internacional. Mais à frente, a partir do Jardim América, observa dificuldades no sentido Rodovia Presidente Dutra. 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O Atualizando volta já.
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4.5 do Lipa, New Rules. 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São 5h21. Boa tarde.

0: Positividade FM 104.5, Rubbing Ass, Show Love. São 5h30, já volto, me espera, vai. Boa tarde.
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Positividade FM 104.5, Terence Strange Darby. Antes teve George Michael, Blitz. Música nova na programação, à beira do caminho, sentada à beira do caminho, só clipe final. E Donna Summer Breakaway. Falando em Blitz, vamos falar de quê? De quê? De quê? Rockin' Radio que tá chegando e vai ter Blitz. 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Boa tarde.

0: Should I Go? Positividade FM 104.5 pra fechar The Clash. Tava cantando aqui, ó, me pegou no ar cantando, olha que loucura. Eu sei que você tava cantando aí também no trânsito, né? A gente canta junto, não tem jeito, música boa faz isso, é a Positividade FM. Bora, resultado de promoção, quem vai curtir os Paralamas de Sucesso, dia 16 de maio, na Arena Bangu, no Bangu Shopping. Você, Jana, quase que não sai, Janaína Moraes Miller Frazão, final do telefone 3131. Já na nossa equipe de promoção vai entrar em contato com você através do WhatsApp. Certo, já chegou. Malhou, nadou, pedalou, senhor mais que maravilhoso. PH, falei pra ele que se domingo chega a frente fria, quero ver semana que vem como é que vai ser isso. Nadar, pedalar, vamos descobrir. Então vambora. Então tá certo, na segunda a gente conversa, até porque esse final de semana eu estou de folga. Então desculpe, tá, PH? Até segunda, a partir das 2 da tarde, te encontro aqui na Positividade. Ótimo final de semana pra você. Sou Vanessa Victorini, pra você, boa noite.
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0: 6:02, boa noite.
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0: Generation e Madonna Secret. Agora 6:12. 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

0: Positividade FM, 104.5. E o Lobão com Decadence, Avec Elegance. Muito bem, 6:17. Vamos de informação. 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
2: Atualizando as informações do trânsito para você aqui na Positividade e de olho na Ponte Rio-Niterói. Foram duas ocorrências agora há pouco ali na via. Em direção a Niterói, um ônibus enguiçado chegou a ocupar uma faixa na altura do vão central. Na direção contrária, também no trecho do vão central, foi um carro que pegou fogo. A via chegou a ficar totalmente interditada na altura da Ilha de Mocanguê. Inclusive, o trânsito está muito ruim. Quem está saindo da capital, a travessia está em aproximadamente 40 minutos. Já na direção contrária, já ultrapassa meia hora para quem sai de Niterói para a cidade do Rio. Não vai ter muito jeito. Se você optou pelo transporte público na sua ida ao trabalho, as barcas são a melhor alternativa. Sem alteração de horário até o momento, também as embarcações não estão registrando filas neste início de noite de sexta-feira. Inclusive, tem reflexo chegando tanto pela Brasil, linha vermelha, e também no centro do Rio pela Bicalho e a Rodrigues Alves. 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
0: Muito bem, agora mais 4 músicas da promoção Mobilidade Positiva. 4 músicas, 4 bikes elétricas, você concorrendo, né? E mandando, né, essa sequência através do site positividade.fm para ver se você leva uma delas. E vamos nessa, então?
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0: Positividade FM 104.5. Tá aí, ó, mais uma sequência da promoção Mobilidade Positiva. Calma que eu vou dizer uma por uma aí pra você anotar direitinho e depois mandar pro nosso site positividade.fm. Quanto mais sequências você anotar, mais chances vai ter de levar pelo menos uma das bikes elétricas que estão aqui no estúdio, uma em cada horário, inclusive no meu. Então rolou Apache, Indian, Boom Shakalak, Marcelo D2, Desabafo, Starship, We Build This City e Mr. Big com To Be With You. Boa sorte pra você. Tomara que você leve, hein?
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2: A vida pede mais positividade. Muito obrigado pela sua audiência. É uma honra. Vamos lá. Como eliminar o bloqueio afetivo? Olha, bloqueio afetivo não é falta de sentimento, é proteção. Pois é, a pessoa não necessariamente é fria. Ela só cansou de sentir. E aí, depois de algumas decepções, decidiu se fechar. Só que o corpo começou a comunicar. Aperto no peito, ansiedade, peso nos braços, dor na lombar. Aí, quando a pessoa investiga, ela entende que não é só o físico, é o corpo comunicando. Coração, que é o órgão da alegria, ele começa a trazer o medo de se conectar. Rins, que fala sobre relações afetivas. Lombar, que fala sobre renovação e aperfeiçoamento, vão trazer insegurança. Os braços, que falam sobre a nossa história, nosso passado, vão trazer a sensação da pessoa estar sozinha. Quando você se fecha, o corpo reduz a liberação de ocitocina, que é o hormônio do vínculo, da conexão, do afeto, do amor, e entra em estado de defesa, com excesso de estresse e ativação de processos inflamatórios no corpo. Você para de sentir segurança e começa a viver em alerta. E aí é que vem o ponto-chave. E existem remédios que não são químicos. A consciência é um remédio, ó. Olha que nome bonito, consciência. Pois é, quando a pessoa entende o que viveu, ela para de fugir da mágoa e começa aos poucos a se permitir de novo. Com isso, o corpo muda, volta a liberar ocitocina, reduz o estado de alerta, o corpo sai do modo defesa e entra em reparo. E o afeto volta a circular. Você não precisa esperar adoecer para mudar isso. E aí, fez sentido isso para você? 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E para quem quer saber de palestras, vamos lá. Eu estarei presente no Rio to See no dia 30 de maio, às 15 horas e 15 minutos. Bom, meu Instagram é @carlosbonou. Lembrando que Bonou é B-O-N-O-W. Faça um extraordinário final de semana. E vem comigo, porque a vida pede mais positividade.
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0: 6h45.
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3: O governo do estado do Rio de Janeiro criou o Observatório da Fome Herbert de Souza com o objetivo de fortalecer políticas públicas de combate à fome e à pobreza extrema. A medida foi oficializada pela Lei 11.179 de 2026, publicada no Diário Oficial desta quinta-feira. Inspirado no legado do sociólogo Betinho, fundador da Ação Cidadania, o objetivo será responsável por reunir e analisar dados sobre insegurança alimentar no estado. A proposta prevê ainda relatórios anuais com sugestões de ações para enfrentar o problema, além da participação de órgãos públicos, concessionárias e entidades da sociedade civil. A seleção brasileira de natação paralímpica começou com destaque a etapa da World Series em Berlim, na Alemanha. O Brasil conquistou 10 medalhas no primeiro dia de disputas, além de um recorde mundial com Beatriz Flauzino no 100 metros peito de classe SB14. A nadadora paulista marcou 1 minuto 11 segundos e 52 centésimos nas eliminatórias, superando a antiga marca da espanhola Michele Morales. Entre os medalhistas brasileiros, também estiveram Gabriel Araújo, Samuel Oliveira, Lídia Cruz e Mayara Petzold. A competição internacional segue até sábado, com participação de 17 atletas brasileiros. 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E por hoje é só, eu vou ficando por aqui com as notícias do Atualizando. Para você, um excelente final de semana. Eu tô de volta na segunda-feira, bem cedinho aqui pela Positividade FM. Bom final de semana, boa noite e até segunda.
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0: Positividade, FM 104.5. Foi então This Real Life, uma versão sensacional que só toca aqui também. Jota Quest, numa boa.
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0: 6:59.
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0: Hello everybody, thank you very much, thank you for coming and make some noise. Já começou o Rock and Radio, sextou com muito rock and roll. 8 de maio de 2026, um 8 de maio bem quente aqui no Rio de Janeiro, embora, né, já estão dizendo que vem uma frente fria por aí a partir de segunda-feira. Mas por aqui é só rock and roll, né, quente. E a gente começa o programa com Red Hot Chili Peppers, Can't Stop. Uma música do disco By The Way, de 2002. Aumenta que isso aí é rock and roll!

0: All right, Lenny Kravitz, are you gonna go my way? I am the one I love. Também o RPM, Olhar 43, Red Hot Chili Peppers abriu, Can't Stop. 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Só quem ganha o Super Kit Positividade FM entra nessa disputa e a grande ganhadora foi a Miriam Neves Cruz. Parabéns, Miriam, você vai curtir essa caixa de som levando muita positividade para todos os lugares do mundo, viu? Nossa equipe de promoção entrou em contato contigo via Zap. Imagino aí a sua felicidade, né? No meio do Rock and Radio. Fique ligado, ligada na Positividade FM, porque a próxima sorteada, o próximo sorteado pode ser você.
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0: Boa noite. Vão com Deus. Até a próxima. Obrigado.
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0: Jackson. Olha, diferente do que muitos acham, a banda não planejou lançar esse cover como um grande single, mas durante as sessões de gravação do álbum Folie à Deux, né, em francês, Loucura à Dois, de 2008, eles estavam apenas brincando no estúdio e o sucesso foi tanto que a música foi incluída no Folie à Deux, nesse álbum. E detalhe, teve a aprovação de Michael Jackson. Ainda na sequência, Rudo Gurus, Come Anytime, Legião Urbana, Índios, Linkin Park, In The End. E agora, depois da vinheta do Pita, Deep Purple.
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0: gravada em Curitiba. Tá aí, Your Love, The Outfield, Titãs, Flores, Deep Purple. E já já Scorpions pra você no Rockin' Radio. I Wanna Rock With You. Vai rolar Rock You Like a Hurricane.
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0: diretamente de 1992, tá? Rage Against the Machine. Seu álbum aí do comecinho dos anos 1990, a gente ouviu ainda Scorpions, Rock You Like a Hurricane, e daqui a pouquinho tem mais Rock and Radio.
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Positividade FM 104.5, Sad But True, Metallica, Oasis, Wonderwall, Rapa, Anjos, pra quem tem fé, e Queen, Bohemian Rhapsody. Vamos nessa? Então, ó, vamos trazer agora o Lynyrd Skynyrd, uma banda que surgiu em 1964 em Jacksonville, na Flórida, mas que levou um certo tempo para ganhar fama. Isso só aconteceu em 1973. Vamos ouvir Sweet Home Alabama, 8h25. 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

Positividade FM 104.5 Rock the Cashbar. The Clash. Aumenta que isso aí é rock and roll. Junto com Paul McCartney, Obladi, Obladé, Los Hermanos, Ana Júlia e Leonard Skinner, Sweet Home Alabama. Sequência saideira chegando, aproveita, hein? Rock and Radio só na próxima sexta. 8h42, Head Over Heels com Tears for Fears.

Valeu, galera. Vamos de saideira depois de The Cure. Vamos de U2 Vertigo. Rock Radio de volta na próxima sexta-feira. Vem aí a Voz do Brasil e a gente na internet daqui a pouquinho pelo app, pelo site positividade.fm.